21 horas e 2 minutos, tá aí Paulo Ricardo indo e vindo. Passou por aqui Felipe Duran e a música Viva Vida. Antes, Betty Blues com a música No More Love You, uma versão remix. Spaniel Ballet True e abrimos com Dino Fonseca, The Time of My Life. E também Alphaville Songa Melody. Tudo bem? Vamos juntos.

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20: 21 horas e 6, uma boa noite, seja bem-vindo. Olha, nesse momento Cascavel está com 18,7 graus, Foz do Iguaçu, nesse momento com 19,5. Uma boa noite especial para você que está na sintonia aqui da KTV FM, através do nosso portal, através dos 90.1 de Foz ou 94.5 aqui em Cascavel. Olha, uma investigação de uma suposta comunicação de furtos de 2 tratores agrícolas para pedido de indenização, uma seguradora, resultou na prisão de 2 investigados hoje, nesta sexta-feira, dia 4, no norte do Paraná. A Polícia Civil aqui do Paraná cumpriu mandatos em Londrina, Jandaia do Sul e Maringá. Os tratores relacionados do número de sachês envolvidos nos casos foram adquiridos aproximadamente no valor de R$ 2.230.000. Segundo a delegada Mayara Dias, a investigação começa depois que foi comunicado o suposto furto das duas máquinas e aí solicitada a indenização à seguradora. Durante a apuração, porém, um dos tratores foi localizado em manutenção em uma concessionária em Maringá. A polícia afirma que os números dos chassis eram iguais, idênticos e correspondiam às marcas, pertencia a um terceiro. O proprietário apresentou as notas fiscais, seguros e registros, além de manutenção histórica na utilização, e declarou que nunca negociou os tratores. Os investigados, inclusive, disse que nunca vendeu o equipamento. As máquinas vinculadas ao sachis foram adquiridas, uma por R$ 1.650.000 e a segunda por R$ 582.500, né? Então, respectivamente, aí dando o valor do pedido da indenização. Os dois investigados foram presos e levados a ser ouvido na delegacia.

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1: Você fica sempre muito bem informado aqui na KTV FM. 21 e 9, muito boa noite, seja muito bem-vindo. Você que está ligando agora seu rádio, está na melhor programação, KTV FM. 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New Edition, Is This the End?

21h19 aqui na KTVFM, tá aí então pra você, Cocumelo Plutão e o sucesso com o instante de você. Antes, Imagine Dragon com Thunder. Passou ainda Is This The End com New Edition na programação KTV. Juntos até a uma. Chegando agora em News and the News, The Power of Love.

0: Detonautas, medo.
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0: Muito boa noite. Seja bem-vindo.
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1: 21h37, boa noite, seja bem-vindo. Vamos juntos, então, até uma da manhã com muita música e informação aqui na KTV FM. 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Seja bem-vindo.
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1: Kenny Rogers, Sheena Easton. You've Got Tonight.

0: 21 e 51, Ivete Sangalo e Criolo, Lábios de Mel, passou por aqui também, Silvia e Anitta, Fica Tudo Bem, May Network, It's a Mistake, e abrimos com China Ison e Kenny Rogers, You Got Tonight. Boa noite a você.
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0: Sempre com você, Joyce. Nothing Love. Na sequência tem Pink Floyd.

0: 22 horas aqui na programação KTV. Pink Floyd, Wish You Were Here. Passou por aqui, Joyce Not In Love. Fique ligado, você está na melhor programação KTV FM, muito mais você. Lembrando que daqui a pouquinho já volta e volta com informação do portal KTV. 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
0: Uma boa noite a você, seja bem-vindo. Agora são 22 horas e 4. Cascavel nesse momento com 18,8 graus. Cascavel com 18,8. E você tem aí a Cidade de Foz também com 18,9, né? Olha, falando em Foz, a falta de espaço para sepultamentos em 5 cemitérios municipais em Foz do Iguaçu tem provocado uma situação de espera. Atualmente, 6 corpos permanecem em câmaras frias, aguardando a disponibilidade de vagas para sepultamento. Diante da necessidade de ampliar a quantidade de vagas no cemitério Jardim São Paulo, maior da cidade, a Prefeitura de Foz do Iguaçu realizou avaliações e vistorias técnicas na área. O objetivo é identificar locais em condições adequadas para a abertura de novos espaços destinados a sepultamentos. A análise realizada, até o momento, apontaram a possibilidade de abertura de aproximadamente 50 novas vagas. A medida deve contribuir para atender a demanda já existente. 5 cemitérios municipais são administrados por uma empresa particular. Diante da situação, a Prefeitura de Foz instaurou um processo administrativo contra a empresa responsável pela gestão de espaço. A empresa, por sua vez, afirma que havia também alertado o município sobre a falta de espaço e que cumpre as obrigações previstas no contrato firmado com a Prefeitura. Dos 6 corpos que aguardam a liberação para o sepultamento, 5 estão nas câmaras frias do Hospital Municipal Padre Germano e 1 está sobre responsabilidade da Polícia Civil. A situação também é de discussão na Justiça. Prefeitura e empresa responsável estão aí travando uma batalha judicial que ainda está longe de ter um andamento e um final. Portanto, Foz do Iguaçu tem fila para sepultamentos.
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0: 22:06. Muito boa noite especial para você que está ligado aqui na KTV 94.5 aqui e 90.1 em Foz do Iguaçu. 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Tá chegando o som de Luca. Tô nem aí.

0: 22 horas e 21. Ottawa Disco. Antes passou por aqui Michael Jackson, Beat It. Ira Envelheço na Cidade. Também passou por aqui Luca, Tô Nem Aí. 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
0: Seja muito bem-vindo você também. Sempre com você, essa é Paula Abdu. Hush, hush.

22 horas e 34 aqui na KTZ FM. Titãs, tarde para dizer adeus, para dizer jamais. Passou por aqui Xtreme, Morten Ward, Palovidu e a música Hush to Hush. Fique ligado, daqui a pouquinho já volta com muito mais aqui na KTZ FM.

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4: 22h39. Muito boa noite a você, seja bem-vindo. Você está na melhor.
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4: Sempre com você. Lembrando que daqui a pouquinho tem mais informação chegando. E agora a gente vai ouvir uma música linda. Programação KTV FM. Sempre com você.
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4: Corey Hart, Never Surrender. A sequência tem Djavan.

23 horas e 2 minutos, 23 e 2. Captain Teddy, Do You Want More Time? Passou por aqui também Duran Duran, Save a Prayer, David Bowie, This Is Not America, Djavan, Tem Um Dia. Abrimos com Corey Hart, Never Surrender. Na programação Captain

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15: 23 horas e 6 minutos, boa noite. Seja muito bem-vindo, você está na melhor programação. Nesse momento, Cascavel está com 17,4 graus e Foz do Iguaçu com 18,6. Olha, o governo do Paraná autorizou a liberação de aproximadamente 8 milhões e 700 mil para a conclusão da duplicação da BR-469, a rodovia dos Cataratas aí em Foz do Iguaçu. O recurso integra o orçamento geral do estado, destinado a obras e outras demandas de infraestrutura. O novo aporte chega na fase final dos trabalhos e será utilizado para a conclusão dos trechos restantes da rodovia entre a área de acesso do Parque Nacional do Iguaçu, e que é um dos principais destinos turísticos de Foz. E os demais pontos também previstos no projeto. Desde o início da discussão sobre a duplicação da 469, o governo do Paraná havia comprometido contribuir financeiramente para a execução da obra. Para viabilizar a reserva dos recursos, foi publicado um decreto estadual que agora permite a liberação do valor. As obras, que começaram no dia 12 de outubro de 1922, enfrentaram atrasos de longa execução. Em 2026, A parte da rodovia foi liberada ao tráfego e o trecho na região também perimetral leste no Aeroporto Internacional de Foz. O Departamento de Estradas e Rodagens, DR Paraná, também confirmou uma alteração no projeto. Projeto esse de acesso ao aeroporto. O retorno que estava previsto para o local foi retirado das alças de acesso do terminal. Será mantida. Portanto, foi liberada aí a verba para terminar a rodovia 469, aí em Foz do Iguaçu. Uma boa noite a você, seja bem-vindo.
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15: 23 horas e 8. Seja muito bem-vindo, você também. Essa é a KTV FM. Sérgio Oliveira te faz companhia até uma da manhã. Muita música e informação que você precisa ficar sabendo.
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15: Bert Higgins, Queirago.

23:26, Tribalistas, Velha Infância. Passou por aqui também George Michael, Carlos Whispers, Ingles, Hotel Califórnia, e abrimos com Bert Higgins e a música K-Live. Obrigado. Essa é a melhor programação. KTV FM. Junto com você.

0: Lionel Richie e o Say Me.
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0: Já estamos de volta. Tudo bem com você? Seja bem-vindo. 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
0: Sempre com você, Annie Lennox. A Windshovel Pale.

Michael Bolton aqui na programação KTV FM, All for Love. A sua Olivia Newton-John, a música é Hopeless Devoted in You. E também, sucesso com Lobo, I Don't Want Love Me. E a primeira foi Annie Lennox, a música A Winner Shall Not Pay. Ligado, você está na melhor programação do Sigo FM, é KTV FM. Lembrando a você que está ligado que até uma da manhã te faço companhia com a melhor programação. KTV FM. Chegando Big Trouble.

0: Meia-noite 2, meia-noite 2, Sunday Morning, aqui na programação KTV FM.
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0: Meia-noite 3, boa noite a você que está ligado aqui na programação KTV FM. Nesse momento, Cascavel está com 16,9 graus, Foz com 18,9. Olha, o aplicativo Pardal da Justiça Eleitoral já recebeu 19 denúncias relacionadas à eleição 2026 aqui em Cascavel. Em todo o Paraná, são mais de 600 registros, a maioria envolvendo propaganda irregular, principalmente pela internet. A plataforma permite que o eleitor comunique diferentes situações que possam estar desacordo com a legislação eleitoral. Entre os casos, podem ser, por exemplo, denunciados propagandas na internet, uso indevido de alto-falantes, distribuição irregular de material gráfico. De acordo com o chefe do cartório, o próprio aplicativo conta com um chatbot que ajuda o eleitor a entender determinadas situações que podem ser consideradas conduta imprópria ou proibida pela legislação. Para utilizar o Pardal Eleitoral, você deve acessar aí a loja de aplicativos do seu celular e até portal TSE. Você vai encontrar ali o aplicativo escrito Pardal TSE, tá? Depois de instalar a ferramenta, é necessário você entrar usando uma conta Gov ou e-título. E a denúncia pode ser feita em poucos minutos e, é claro, fazer do pleito eleitoral uma coisa muito mais saudável. Seja bem-vindo.
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0: Você é sempre muito bem informado aqui na KTV FM. Nós vamos ficar juntos até a uma, portanto, tem mais uma hora inteira de programação só para você que se liga na melhor programação do seu FM.
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0: Tema de filme com Patrick Swayze. She's like the wind.

0: Meia-noite, 18, boa noite, tá aí Paul McCartney, Ebony and Ivory. Antes, My Mistake com os Folhas, Patrick Swayze, She's Like the Wind, Fábio Júnior, Felicidade, aqui na KTV. Agora você confere comigo, meia-noite e 19.
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0: Robin Zander.

0: Olha, aqui na KTV FM foi Rod Stewart, Sailing. Passou por aqui também, Pineira, a música é Goodbye, My Love. Goodbye, Scott McKenzie, Xalala, I Need You e Rob Zunter. E a música é Surrender. Fique ligado, você está na melhor programação do seu FM.
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0: Patti LaBelle, On My Own.

Meia-noite e 50, Silvinho Medo Feroz. Secret Service, Cry Soft. Passou por aqui também Scorpion, You and I. E abrimos com Patti LaBelle, My Own. Maestro brasileiro, Sérgio Mendes.

Meia-noite, 57, Thaís Leite, My Oh My. Sérgio Mendes, What Do Me Want To It Together. Bonito, né? Passou por aqui também, sucesso com Silvinho, né? Para você que está ligado, Medo Feroz. Valeu, muito obrigado, a gente volta a se encontrar daqui a pouquinho, a partir das 18 horas, com Rock Memory. Valeu, muito obrigado a você. Vou deixar a última, tá? Starship, Nothing Gonna Stop Us Now. Valeu, gente. Tchau, tchau.

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1: 3 e 2.

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Muito bom dia para você que está na sintonia da KTV FM nesta manhã de sabadão. Acompanhou agora o horário eleitoral obrigatório, certo? E agora vem comigo. Vamos juntos por aqui com boa música sempre, notícias de hora em hora. Desejo para você um sábado maravilhoso. Hoje é dia 5 de setembro de 2026. Hoje é Dia Internacional da Caridade, Dia da Amazônia, Dia Oficial da Farmácia e também Dia da Raça Brasileira. Bom, tá aí as datas comemorativas de hoje. Nosso WhatsApp já à disposição para você indicar a sua preferida, é o 998-350101. 998-350101. Bom, chega de papo, tá no ar. Bom dia, KTV. Desejo para você um bom dia todo dia. E a primeira de hoje tá aqui com a Rosane Cash. Never Be You. 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

0: 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Fate Hill, This Kiss, fechando este bloco. Paradinha rápida e eu volto já já. Agora são 7h36.
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Já de volta por aqui com você e pra você na rádio KTV FM nesta super manhã de sabadão. Mais um sábado pra você aproveitar. E você sabe também que no fim de semana a programação da KTV FM ainda é melhor. Então fique ligado, combinado? E eu tô por aqui com você e pra você até uma hora da tarde, na melhor sintonia. E agora tá chegando por aqui mais músicas. Vamos ouvir Eric Clapton, que tal? Esse é um clássico, Change the World. Já já tem notícias para você ficar bem informado. Fique comigo. De hora em hora eu trago para você as últimas notícias aqui na Hora Cheia. KTV FM o tempo todo com você. 7h40, bom dia.

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Essa música é maravilhosa. Ivan Lins, Vitoriosa, é o nome dela. KTV FM, 7h50. 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Bom, e por aqui vamos juntos. A música não pare, nem pode. Já tem notícias. Agora, UB40 com Kingston Town.

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Tribalistas, velha infância. Eu gosto dessa música. Antes teve a Laura Branigan com a declaração de amor, te amo. E o Before com Kingston Town. E agora, pausa na programação musical. É hora de ficar bem informado por aqui com as últimas notícias.

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1: Sábado, 5 de setembro de 2026, a temperatura neste momento na cidade de Cascavel é de 16 graus e em Foz do Iguaçu a temperatura é de 15 graus. Uma mulher caminhoneira procurou a Polícia Militar na noite desta sexta-feira em Marechal Cândido Rondon após ser vítima de um suposto golpe envolvendo a Starlink. É o serviço de internet via satélite usado no caminhão. Segundo o relato da vítima ainda, por volta das 4 horas da tarde, ela parou o veículo em uma oficina da cidade. Em determinado momento, o homem teria entrado em contato pelo WhatsApp, pedido para fazer uma atualização no equipamento da Starlink. O motorista permitiu o acesso, mas logo percebeu que havia perdido o controle de todos os dispositivos. Na sequência, também constatou que aproximadamente 12 mil reais que estavam em suas contas bancárias haviam desaparecido. A Polícia Militar registrou a ocorrência e orientou a vítima. O caso foi encaminhado à 47ª Delegacia de Polícia Civil, que deverá investigar o caso. Jovem de 20 anos morreu após um acidente de trânsito e um motorista de 24 anos foi preso por embriaguez ao volante na madrugada deste sábado na PR-495 em Pato Bragado. O acidente aconteceu por volta da meia-noite no quilômetro 116 da rodovia. Envolveu então um veículo Volkswagen Saveiro com placas de Entre Rios do Oeste e uma motocicleta Canton com placa do Paraguai. Segundo a Polícia Rodoviária Estadual, os dois veículos seguiam no sentido de Pato Bragado a Entre Rios, ou seja, no mesmo sentido. Conforme as informações levantadas ainda no local, a motocicleta atingiu a traseira da Saveiro, que seguia à frente. O motociclista de 20 anos ficou ferido e morreu posteriormente. O motorista da Saveiro não sofreu ferimentos. Um veículo Fiorino carregado com aproximadamente 2 mil pacotes de cigarros foi apreendido pela Polícia Militar ontem, sexta-feira, na BR-163, entre Marechal Cândido Rondon e Toledo. O motorista de 35 anos foi preso depois de uma perseguição que terminou às margens da rodovia. A equipe policial percebeu que o veículo estava com uma lanterna traseira danificada, seguia em alta velocidade, fazia ultrapassagens forçadas. Os policiais deram ordem de parada, mas o condutor não obedeceu e fugiu. Durante o acompanhamento, um disparo atingiu o pneu traseiro esquerdo da Fiorino, então, em um trecho sem moradores. Mesmo com o pneu furado, o motorista continuou por aproximadamente 15 quilômetros até perder o controle do veículo sair da pista. E na abordagem, os policiais encontraram a carga de cigarros no veículo. Agora são 8 horas e 5 minutos. 8 e 5, eu volto já já com mais músicas e notícias em uma hora.
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Você ligado na KTV e a KTV sintonizada em você sempre. Agora, abrindo a hora, mais uma super sequência na nossa trilha sonora. Mon, I Don't Know Why, pra você.

A TV FM o tempo todo com você e pra você. Mascavo asas por aqui. Antes, a Luísa Posse cantou a música Retratos e Canções, uma releitura, na verdade, da música da Sandra de Sá, Matando Saudades. Eu curti, você também? Que bom. Lembrando, nosso WhatsApp é à disposição para você indicar a sua preferida. Manda mensagem. 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E agora por aqui, abrindo este bloco, Annie Lennox, No More I Love Yous. Excelente sabadão. Uma boa manhã para você que está na sintonia da KTV FM comigo.

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9: Excelente sábado para você que tá na sintonia da KTV FM comigo, levando de carona pelas ruas da cidade ou já no trabalho, enfim, esteja você onde estiver. Agora, Andrew Donalds por aqui, Save Me Now. Bom dia todo dia.

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Tá aí Earth, Man and a Fire com September. Pontualmente, 9 horas, é hora de ficar bem informado na KTV FM com as últimas notícias. Vamos lá?

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1: Sábado, 5 de setembro de 2026, a temperatura neste momento em Cascavel, 16 graus. E em Foz do Iguaçu, também a temperatura é de 16 graus. Bom, um veículo Chevrolet Astra aquaplanou e bateu em um ônibus na BR-277, em Cascavel, na manhã deste sábado. Apesar do acidente, felizmente, ninguém ficou ferido. Segundo o relato do motorista do ônibus, ele seguia pela rodovia no sentido da Foz do Iguaçu, quando o veículo Astra saiu, então, da alça do viaduto da Avenida Olindo Periolo para acessar a BR-277 no mesmo sentido. Ainda conforme o relato, o carro aquaplanou, rodou na pista e atingiu a traseira do ônibus próximo às rodas. Polícia Rodoviária Federal esteve no local para atender a ocorrência. O casal de Cascavel, Atílio Fontana e Líbera Bortolotto, ambos de 75 anos, morreu em um grave acidente entre um carro e um caminhão no fim da tarde desta sexta-feira em Tapejara, Rio Grande do Sul. O acidente aconteceu por volta das 5h30 da tarde, na perimetral da ERS, né, a 463, no trevo de acesso à ERS 430, em direção a Santa Cecília do Sul. Átilo e Líbera estavam em um veículo Hyundai HB20. Os nossos sentimentos, então, à família enlutada. Uma mulher foi presa após danificar com um capacete um veículo oficial da Polícia Federal na tarde desta sexta-feira, em Guaíra. O caso aconteceu após uma batida envolvendo um carro e uma motocicleta. Segundo a Polícia Militar, após o acidente, a passageira da moto pegou o capacete, passou a atingir o carro de forma energética e a ação teria sido registrada por uma pessoa que estava no local. O passageiro e o condutor da motocicleta, então, ficaram feridos, foram atendidos pelo serviço de atendimento móvel de urgência e o SAMU, sendo encaminhados para a unidade de pronto atendimento. Agora são 9 horas e 3 minutos, 9 e 13, eu volto já com mais músicas e notícias em uma hora.
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1: 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Estamos apresentando o programa Bom Dia KTV e eu desejo o que para você? Um bom dia todo dia, um sábado maravilhoso, um fim de semana abençoado, tá bom? Aproveite muito bem. E por aqui vamos juntos nesta super manhã. Agora chegando lá o Rawls com Lady Love. Um bom dia todo dia. Agora são 9 horas e 7 minutos. 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Música.

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Estamos apresentando o Bom Dia KTV, eu desejo para você um bom dia todo dia. E agora, por aqui, a Débora Blando, a maçã, um ótimo sábado para nós. Música.

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10: 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Que bom ter você comigo nesta super manhã de sabadão. Vamos juntos por aqui até 1 hora da tarde. Agora, chegando Safety Dance. Um excelente sábado para você e um ótimo final de semana para todo mundo. Para nós.

0: Na TV FM, o tempo todo com você e pra você. Simples assim. Midnight Oil com The Dead Heart aqui na programação. E que bom ter você aqui. 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
0: Bom, deixa eu mandar um abraço também pro Denilson. Ele disse, bom dia, todo dia, Vanessa, tudo bem? Tudo ótimo. Toca pra nós, Possível Ira, Núcleo Base. Ofereço a quem gosta dessa música. Ótimo final de semana a todos os ouvintes. Obrigada pela participação. Aumenta o volume aí. Muito, muito.

0: A TV FM o tempo todo com você, tá aí Ira, Núcleo Básico, especialmente pro Denilson. Obrigada, bom sábado para nós, um ótimo fim de semana.
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0: Sábado, 5 de setembro de 2026. A temperatura neste momento na cidade de Cascavel é de 17 graus, em Foz do Iguaçu, 18 graus. Um homem morreu após o carro em que ele estava cair no rio Piquiri, na região da travessia por balsa da BR-277, entre Francisco Alves e Terra Roxa, na madrugada deste sábado. Segundo levantamentos preliminares repassados pela Polícia Rodoviária Federal, o veículo não parou no acesso à balsa, que naquele momento não estava naquela margem, e caiu no rio. A ocorrência foi registrada por volta das 3 horas da madrugada, mobilizou equipes do Corpo de Bombeiros e da concessionária EPR. Durante os trabalhos, o veículo foi retirado do rio Piquiri e a vítima, portanto, masculina, foi encontrada morta. A identidade do homem ainda não foi confirmada. Conforme a PRF, ainda serão necessários novos levantamentos pela equipe responsável pela elaboração do laudo pericial de sinistro de trânsito. E por causa da ocorrência, o fluxo de veículos está sendo desviado pela rota de Palotina a partir dos trevos de Terra Roxa e Francisco Alves. A Orquestra Sinfônica de Cascavel comemora 23 anos com um concerto no dia 20 de setembro no Teatro Municipal Cefrim Filho. A apresentação começa às 7 horas da noite e contará também com a participação do grupo vocal Canticum e da Banda Sinfônica, então, de Cascavel. O público ele poderá acompanhar o espetáculo gratuitamente. A organização solicita apenas a doação de 1 quilo de alimento não perecível, que será destinado ao Provopar. O concerto marca os 23 anos de atividades da Orquestra Sinfônica de Cascavel, reunirá diferentes grupos musicais da cidade no palco do Teatro Municipal. Portanto, a apresentação está marcada para domingo, dia 20 de setembro, às 19 horas. Agora são 10 horas e 5 minutos, 10 e 5 eu volto já, com mais músicas e notícias em uma hora aqui na programação da Rádio KTV FM. Espero por você.
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Estamos apresentando o programa. Bom dia, KTV. Que bom ter você aqui comigo. Que delícia é ter a sua companhia na melhor sintonia. Deixa eu mandar um abraço também para a Dalila. Ela disse ótimo final de semana para todos nós. Amém. Beijão para você. Um abraço para o maridão. Obrigada pelo carinho. Denilson também curtiu a música? Que bom. Fico feliz. Fico feliz demais da conta. Já diria o mineiro. Bom, e se você ainda não mandou sua mensagem, tá esperando o quê? Deixa eu mandar um beijo pra Salete. Tava com saudade da sua participação aqui. Ela disse, não consigo mandar mensagem, porque tô no trabalho sempre, na sintonia da KTV FM. Não desligo nunca. E gostaria de ouvir hoje a música Love Chains. Ofereço pra você, Vanessa, que gosta de boa música, e pra todos os ouvintes da KTV FM. Beijão, Salete. Que bom, tava com saudade da sua participação aqui. Mas eu entendo, não... Durante a semana, na correria do trabalho, a gente não consegue parar. Mas o importante é estar ligado aqui na nossa programação pensada com carinho pra você, tá bom? Aumenta o volume aí. A sua música abre a hora. John Rock, Love Changes, KTV FM o tempo todo com você. 10 e 10. Tem alguém pensando em você.

0: 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Steve Winwood, aqui na programação Call Me. Antes, a Tina Charles cantou I'll Go Where Your Music Takes Me. Paradinha rápida e eu volto já já com muito, muito mais. Agora são 10h33. Bom dia.
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0: volta por aqui, eu e você, nas ondas da KTV FM, nesta manhã maravilhosa. Vamos juntos até a uma hora da tarde, certo? Com boa música sempre aqui. Deixa eu mandar um abraço para os amigos lá do bairro Neva, que estão na sintonia. Pessoal lá do Lavacar Azul, sempre curtindo a nossa programação. Beijo, bom trabalho para vocês. Obrigada pela sintonia e pela escolha da Rádio KTV FM. Certo? Então, um abraço para vocês aí do Azul Lavacar. Em frente à igreja, se não me engano, né? Eu sei que chega da Eco nessa região da KTV FM. E que bom ter você aqui comigo. Bom, e a música não para e nem pode. Agora, direto do túnel do tempo, matando saudades, vamos ouvir John Travolta e Olivia Newton-John. Summer Nights para você na KTV FM.
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1: Pontualmente 11 horas. Sábado, 5 de setembro de 2026. Temperatura neste momento em Cascavel, 17 graus. E em Foz do Iguaçu, a temperatura já alcançou os 20 graus. Bom, o sábado será de tempo instável no oeste do Paraná, com previsão de chuva e possibilidade de rajadas fortes de vento. Em Cascavel, o CIMEPAR indica ventos que podem chegar a 58 km por hora ao longo do dia. E de acordo com o CIMEPAR, que é o Sistema de Tecnologia e Monitoramento Ambiental do Paraná, a instabilidade no estado ela é provocada pela presença de uma frente fria sobre o oceano e por um sistema de baixa pressão no continente. A combinação dos dois mantém essas condições para chuva em diferentes regiões do estado. Em Cascavel, por exemplo, a previsão indica temperaturas entre 14 e 23 graus neste sábado. Tem previsão de chuva para a cidade. Está marcando 12,2 milímetros de precipitação acumulada e a probabilidade de ocorrência de chuva é, sim, de 98%, de acordo com os dados apresentados pelo CIMEPAR. Além da chuva, o vento também ganha força e as rajadas podem alcançar 58 km por hora. Toledo, sábado será um pouco mais quente. Os termômetros variam entre 16 e 24 graus. Possibilidade de chuva também. Pela manhã, a probabilidade de precipitação chega a 98% em alguns horários, assim como na cidade de Cascavel. Durante a tarde, o vento também aumenta. As rajadas podem se aproximar a 50 km por hora. Já em Foz do Iguaçu, a previsão indica mínima de 16, máxima de 19. No entanto, a mínima foi menor, né? Tivemos aí a mínima hoje de 13 graus. Na Terra das Cataratas. Na previsão, de acordo com o CIMEPAR, a cidade amanheceu aí com temperatura próxima dos 15, a tendência é de pouca variação ao longo do dia. Em Foz do Iguaçu, então, tem também probabilidade de ocorrência de chuva, está marcando aqui a probabilidade de 91%, 3,5 milímetros de precipitação acumulada e rajadas de vento que podem alcançar os 43 km por hora. Hoje, então, em Foz do Iguaçu. A tendência para o oeste é de queda mais acentuada das temperaturas amanhã, domingo, certo? Para o Paraná, o CIMEPAR destaca que as chuvas podem ocorrer em várias regiões ao longo deste sábado, enquanto o maior risco de tempestades fica concentrado principalmente na faixa norte e nos Campos Gerais, tá bom? Bom, falando em frio e em queda mais acentuada das temperaturas, amanhã em Cascavel a mínima prevista é de 9 graus, Toledo pode registrar 10 graus e Foz do Iguaçu 11 graus.

0: Uma mulher morreu após ser atingida por um animal, um touro de rodeio, na noite desta sexta-feira, em Barbosa Ferraz, no Vale do Ivaí, no norte do Paraná. A mulher foi identificada como Juraci Francisco, de 78 anos, conhecida popularmente como Neidinha. Ela era moradora de Maringá, estava no município para visitar familiares e acompanhar a programação dos 66 anos de Barbosa Ferraz. Portanto, Juraci estava perto do portão de uma residência na região da Vila Mineira quando foi surpreendida pelo animal. O touro, ele havia escapado do espaço de confinamento da Associação Mista Agropecuária de Barbosa Ferraz, a AMIAGRO, onde estava sendo preparado para participar do rodeio da festa. Bom, antes de chegar à região onde ocorreu o ataque, o animal percorreu diversas ruas de Barbosa Ferraz, passou pelas proximidades do ginásio de esportes e do hospital municipal. Na Vila Mineira, então, ele atingiu a idosa. O SAMU foi acionado, socorristas tentaram atender a mulher, a Juraci, mas ela não resistiu aos ferimentos e morreu no local. Ela deixa dois filhos e duas netas. Os nossos sentimentos, portanto, a família é enlutada. E a Polícia Civil investiga o caso, deve apurar como o animal conseguiu escapar do espaço onde estava confinado, além de verificar possíveis responsabilidades pelo ocorrido. Agora são 11 horas e 5 minutos, 11:05, eu volto já com mais músicas e notícias em uma hora.
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Já tô de volta por aqui com você e pra você na KTV FM nesta super manhã de sabadão. Mais um fim de semana juntos. Que delícia ter você comigo. Que alegria ter a sua companhia aqui na melhor sintonia. Deixa eu mandar um abraço pro Arildo. Ele disse, bom dia, ótimo sábado a todos nós. Se puder tocar aqui em Laszlo com Tonight, ofereço pro meu amigo Betão, Marinho e a todos os ouvintes. Obrigada, Arildo, pela participação. Tudo de bom pra você. E também para os amigos, né, o Marinho e o Betão. Na sintonia, sempre aqui comigo. Que bom, fico feliz. E se você ainda não mandou mensagem, está esperando o quê? Manda aí sua mensagem, nem que seja só um oi. Não que eu esteja, assim, carente, mas eu fico tão sozinha aqui. Agradeço a companhia de todos os ouvintes, mas aqueles que participam têm o meu coração. Então, manda mensagem você também. Eu estou procurando aqui a música que o Arildo pediu. Porque quem sabe faz ao vivo, será que eu consigo encontrar essa canção? Claro que sim, aqui é The Flash. Uma ótima manhã, um bom sábado, um domingo maravilhoso. Tem feriado na segunda, então fim de semana com feriado fica um final de semana prolongado. Aproveite. 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
1: KTV FM, o tempo todo com você. Summertime Blues, aqui na programação musical feita por Valcileu Cardoso. Antes, eu encaixei a R.E.M. com a música Shine Happy People. Foi especialmente para... deixa eu ver aqui. Você colocou um nome... Tatiane, agora que eu vi, Tati. Bom dia, Vanessa, sempre em ótima companhia, ouvindo a sua programação feita com qualidade, músicas maravilhosas. Tô em casa na limpeza. Ótimo final de semana. Obrigado pela participação, viu? Tudo de bom pra você. Boa faxina aí.
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1: KTV FM, agora são 11h22. Gonzaguinha pra você. E vamos à luta.

0: KTV FM, o tempo todo com você e pra você. Tá aí, Kim Fisher, Love Changes Everything. Paradinha rápida e eu volto
1: uma
0: já já.
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Excelente sábado para você que tá ligado aqui comigo a manhã inteirinha, curtindo boa música, notícias de hora em hora. Eu e você juntos nas ondas da 94.5 em Cascavel, 90.1 em Foz do Iguaçu e a música sempre presente, as melhores, claro. Músicas selecionadas, programação caprichada, porque você merece. E também porque música faz bem para a alma e para o coração. E notícias de hora em hora, porque é importante ficar bem informado sempre. Com a KTV FM, uma rádio diferente, você tem música e informação. E pouco lero-lero, né? Papo furado, não. É boa música e notícias, certo? Agradeço de coração as mensagens, o seu carinho. Quem mais mandou mensagem por aqui? Bom dia! Piazza de Santa Teresa na melhor companhia. Que bom! Obrigada pelo carinho. Bom sábado. O José Passantiuk também. Bom dia todo dia. Um abençoado final de semana para todos nós. Sempre ligado na KTV FM. Que bom. Fico feliz em receber aqui a sua mensagem também. Quem mandou uma mensagem no nosso WhatsApp foi o Odair. Estou sintonizado. Bom dia, Vanessa. Bom dia. Ele disse ainda, ótimo final de semana para você. Toca Laban, tudo de bom. Claro que sim, vou encaixar para você nesse bloco. Agora, Kim Carnes, Bette Davis, Eyes. Uma ótima manhã, bom sábado para nós. 11h36.

Bom, e agora chegando por aqui, uma releitura da música Tocando em Frente, da Maria Bethânia, na interpretação Mascavo pra você. Ficou legal, ficou diferente. Eu curti, espero que você goste.

0: 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Tá aí a Sheena Easton com a música Mother Girl, de 1993, matando saudades por aqui. Pausa na programação musical, eu volto já já com o horário eleitoral obrigatório aqui nas ondas da KTV FM, tá bom? 11h55.
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0: Uma ótima manhã, finzinho de manhã, um bom sábado para nós, um fim de semana maravilhoso, final de semana com feriado, ou seja, um final de semana prolongado para você aproveitar, tá bom? Na sequência ao meio-dia, você acompanha aqui na programação o horário eleitoral obrigatório, certo? E eu sigo com você depois, ao meio-dia 25 até 1 hora da tarde, com Bom Dia KTV. Espero por você sempre aqui nas ondas da 94.5 em Cascavel, 90.1 em Foz do Iguaçu e também via internet. Meu muito obrigada pelo carinho, pelas mensagens. Pode continuar participando, manda aí. 998-350101. E agora, chegando por aqui antes da abertura, então, do horário político, é Gypsy Kings, Bamboleio, para você. Beijos e até já.

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Estamos apresentando o programa Bom Dia KTV. Eu desejo o quê para você? Um bom dia todo dia. Uma tarde de sábado maravilhosa para você que já almoçou, tá bom? Eu ainda não almocei, então é bom dia todo dia por enquanto, certo? Até uma hora da tarde eu fico com você e para você aqui na Rádio KTV FM. Bom, agora que você acompanhou o horário eleitoral obrigatório, segue comigo e a nossa programação musical. Chegando, Folhas, My Mistake. Tradução dela é Meu Erro. Um bom almoço para você que está almoçando. Tudo de bom. Obrigada pela companhia. Meio-dia e 27.

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14: KTV FM meio-dia 37.
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16: Já tô de volta por aqui com você e pra você na KTV FM. E que delícia ter você comigo neste sábado, certo? Já por aqui, o meu amigo Evandro, ele segue com o Estação KTV, até às 6, tá bom? Agora, eu te convido a entrar no Túnel do Tempo. Nós vamos relembrar a música do Steve Nicks. Essa é de 1987. Jesus, Maria José. Você lembra dela? É linda. Talk to me. 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Meio-dia 38.

KTV FM o tempo todo com você, Chris Brown, With You, a tradução dela linda, com você. E é exatamente assim que eu me sinto aqui todas as manhãs, com você e pra você. Nas ondas da KTV FM, a gente tem um encontro marcado com boa música. Sempre, todas as manhãs, de segunda a segunda, a partir das 7. Agora com horário eleitoral obrigatório, às 7h25. Mas tá tudo certo, eu tô por aqui esperando... Você nas ondas da 94.5 em Cascavel, 90.1 em Foz do Iguaçu e também via internet. Bom, chegou a hora de dar tchau, já diria os Teletubbies. Agradeço de coração as inúmeras mensagens, a sua audiência comigo, o seu carinho. E te deixo excelente companhia. O Evandro assume a nave, ele segue com você até às 6. E o Estação KTV, você pode continuar mandando mensagem. Nosso WhatsApp tá aí para você participar. Indica aí a sua música preferida, o seu sucesso do presente ou do passado. 998-350101. 998-350101. Agora, a última de hoje, eu te convido a entrar no Túnel do Tempo. Nós vamos relembrar um clássico. Essa música é maravilhosa, é, na interpretação da Cher, então ficou perfeita, de 1991. Eu gosto também com o Nazaré, claro, que é a original. Mas agora pra você, Cher, Love Hurts, na KTV FM. Um beijo grande e um ótimo sábado, um domingo maravilhoso, um fim de semana incrível, fim de semana prolongado. Tem feriado na segunda e a gente se encontra sempre aqui. Bye, fui!

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Ok, muito boa tarde para você, ouvinte da KTV FM. Aqui Evandro Carlos chegando para te fazer companhia até às 6 horas da tarde. A partir de agora com muita música na sua tarde de sábado. Muita energia positiva, pensamento positivo. Estamos com a KTV FM para Cascavel em 94,5. Foz do Iguaçu 90,1. É a programação do Estação KTV FM que vai até às 6 horas da tarde. E de hora em hora tem notícias atualizadas do nosso portal KTV.com para você aqui ouvindo neste sábado. Seja muito bem-vindo, um bom sábado. Hoje é 5 de setembro, é feriado prolongado e você está na melhor KTV FM, uma rádio diferente.

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Kissy and Sunshine Band, fechando meia hora de música aqui no seu sábado. A Amber Boogman, sucesso aí dos anos 70 com Kissy and Sunshine Band. Antes, The Farm, Don't You Want Me, uma versão diferente aí de Don't You Want Me, né? Bom demais estar com você nessa tarde de sábado pela KTV FM 94.5 Cascavel, Foz do Iguaçu 90.1, é o Estação KTV até às 6 horas da tarde. Na hora cheia sempre tem notícia do nosso portal ktv.com, portal que é atualizado 24 horas por dia. Vamos ao intervalo e voltamos em instância com mais música para você no Estação KTV nessa tarde de sábado.

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16: KTV FM agora 1:38.

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Viagem ao fundo do ego ao vivo com Rádio Táxi, aqui na sua tarde pela KTV FM. 2:01. Agora é hora do giro de notícias do portal KTV.com. As informações das 14 horas para você aqui em 94.5 Cascavel e também 90.1 Foz do Iguaçu.

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1: A Mega Sena sorteia neste domingo prêmio estimado de 48 milhões. As seis dezenas do concurso 3.054 serão sorteadas a partir das 11 horas do horário de Brasília, no Espaço da Sorte, em São Paulo. Ainda podem ser feitas apostas até as 22 horas deste sábado, dia 5, em casas lotéricas credenciadas pela Caixa, em todo o país ou pela internet. A aposta simples custa R$ 6,00. No último concurso, nenhum apostador acertou as seis dezenas. E um motociclista de aproximadamente 25 anos ficou ferido após cair de moto na manhã deste sábado na Rua Europa, no bairro Brasília, em Cascavel. O acidente aconteceu próximo à UPA Brasília. O jovem sofreu ferimentos leves e recebeu atendimento de uma equipe de socorro, sendo levado ao atendimento médico em uma unidade hospitalar. A queda ocorreu porque um cachorro entrou na frente da motocicleta e o rapaz não conseguiu desviar. O animal sofreu graves ferimentos. Mais notícias do Portal KTV em uma hora para você aqui na KTV FM, uma rádio diferente.
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1: 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Que você curtiu aí, curtiu Cristina McVille, El Amor Nos Ensinara. Vamos a um intervalo e voltamos rapidamente com mais meia hora de música para você ligada com a KTV FM, uma rádio diferente.

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10: Camila Cabello, Havana.

Tá aí na KTV FM, uma rádio diferente. Estação KTV trouxe pra você Gabriel Pensador com Renato Russo. Palavras repetidas. É a programação da KTV FM na sua tarde. Também teve Luca, Porta Aberta. 3 horas em ponto. O Cimepar informa que Cascavel está com 20 graus e Foz do Iguaçu com 18 graus neste momento. Nós vamos às notícias do nosso portal ktv.com e voltamos em instantes com mais música no Estação KTV.

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1: Uma mulher de 54 anos fica ferida em queda na tarde deste sábado na região da Avenida Brasil, em Cascavel. Segundo informações, a mulher teria sofrido o acidente enquanto utilizava uma escada rolante em um estabelecimento no centro da cidade. Com impacto, ela fraturou a clavícula. A vítima precisou sair do local com a tipoia para imobilizar o braço e foi encaminhada para o atendimento médico do UPA na Tancredo Neves. A Polícia Militar do Paraná apreendeu cerca de 5 toneladas de drogas em 4 veículos durante a operação neste sábado em Curitiba. Dois suspeitos morreram após um confronto com policiais durante as buscas. Outros dois conseguiram fugir e ainda são procurados pelas equipes. A ocorrência começou após uma denúncia anônima recebida pelo Centro de Operações da Polícia Militar de Curitiba. Mais informações para você em uma hora ou a qualquer momento acessando o portal KTV.com com notícias atualizadas 24 horas por dia.
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X0 na KTV FM, cedo ou tarde, fechando mais uma sequência de meia hora de música. Excelente tarde de sábado para você ligado com a KTV FM. Hoje é sábado, 5 de setembro de 2026. Neste momento, a temperatura em Cascavel é de 20 graus, em Foz do Iguaçu, 17 graus e meio. 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O Estação KTV FM vai até às 6 da tarde.

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3: KTV FM 3:34.
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3: Vamos com mais meia hora de música para você ligado com a KTV FM nesta tarde de sábado. Tem muita música boa até às 6 da tarde com o Evandro Carlos te fazendo companhia aqui na KTV FM e o Estação KTV. 90.1 Foz do Iguaçu, 94.5 Cascavel, esta é a KTV FM. Direto dos anos 70, Suzy 4.

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1: 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Este é o Estação KTV FM e trouxe para você Priscila Alcântara com Vitor Clay, Uma Criança com Seu Olhar. Linda música, né? Antes, e a Rua Caminhos do Sol. Agora são 3 horas e 58 minutos. Nós vamos às notícias do nosso portal ktv.com. Portal que tem atualizações 24 horas por dia. ktv.com, o melhor portal de notícias para você. E as notícias das 16 horas chegando neste momento aqui em 94.5 para Cascavel e 90.1 para Foz do Iguaçu.

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1: Uma motociclista ficou ferida após bater contra um carro durante uma conversão na tarde deste sábado em Toledo. O acidente aconteceu por volta das 14h20 no cruzamento da rua 1º de Maio com a Getúlio Vargas, na Vila Pioneira. No momento em que o carro fez uma conversão à esquerda para realizar um retorno, a motociclista acabou atingindo a lateral esquerda do veículo. O corpo de bombeiros foi acionado e prestou atendimento à jovem. Ela sofreu ferimentos leves e foi encaminhada à UPA de Toledo. Medicamentos emagrecedores, celulares e outras mercadorias transportadas de forma irregular foram apreendidos em duas fiscalizações realizadas nesta sexta-feira em ônibus na região de Foz do Iguaçu. Ao todo, foram apreendidas 1.150 ampolas de medicamentos emagrecedores, além de celulares e outros produtos. O valor estimado da apreensão é de aproximadamente R$ 150 mil reais. 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
1: 4 horas e 4 minutos na KTV. 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
1: 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Mark Knopfler.

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É por isso que nós dizemos que a KTV FM é uma rádio diferente. Só ela traz sons como esse de Tom Jones, She's a Lady, Snapseed Light e ainda teve LS Jack. Você chegou nesse bloco com Fernando Abreu, Dennis Williams e Mark Knopfler do Dire Straits, numa música somente dele, né? What is muito bom, seleção musical da KTV FM nessa tarde de sábado, 5 de setembro de 2026, feriado prolongado para muita gente. Nós estamos aqui na sequência da KTV FM até as 6 horas da tarde, trazendo muita música, muita informação para você, ligado com a KTV FM em Cascavel em 94.5, em Foz do Iguaçu 90.1. Eu sou Evandro Carlos e sou a sua companhia até as 6 horas da tarde neste sábado aqui na KTV FM.

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9: KTV FM, 4 horas e 33 minutos. 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
1: 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Lost Frequencies. Fechando aqui mais meia hora de música na sua tarde de sábado pela KTV FM. Estamos em 94.5 para Cascavel, Foz do Iguaçu 90.1, numa tarde animada aqui de sábado, né? Feriado prolongado para muita gente. Nós aqui na rádio vamos trabalhar, claro, para você ter a melhor música, a melhor programação e a informação na hora certa. Por falar em informação, direto do nosso portal ktv.com, vem notícias agora para você que está ligado aqui na KTV FM. Lembrando que em Cascavel estamos com 17 graus e em Foz do Iguaçu com 18 graus no momento.
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1: E as lojas de Cascavel poderão abrir normalmente na segunda-feira, dia 7 de setembro, feriado da Independência do Brasil. A possibilidade está prevista na nova convenção coletiva de trabalho firmada entre os sindicatos patronal e dos empregados. A abertura, no entanto, é facultativa. Cada lojista poderá decidir se mantém ou não o estabelecimento funcionando nesta segunda-feira, dia 7, feriado. Chevrolet Astra aquaplanou e bateu em ônibus na BR-277, em Cascavel, na manhã deste sábado. Rodou na pista e atingiu a região traseira do ônibus próximo às rodas. A Polícia Rodoviária Federal esteve no local para atender a ocorrência. Equipes da concessionária responsável pela rodovia e socorristas também foram mobilizados, mas não houve necessidade de atendimento médico. 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
1: KTV FM, 5 horas e 8 minutos. 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

I Want Back Down, Tom Perry, aqui na programação da sua KTV FM nessa tarde de sábado, finalzinho de tarde de sábado já. Estamos nos encaminhando para o final da tarde do sabadão e você ligado com a KTV FM. Seja muito bem-vindo à nossa programação. Logo mais às 18h tem o Rock Memory. É um programa só de rock and roll para você que curte aquele rock clássico, né? Então fica preparado aí a partir das 18h aqui na programação da KTV FM para Cascavel em 94,5 MHz e Foz do Iguaçu 90,1. Essa é a KTV FM, uma rádio diferente.

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Fechando nossa estação KTV neste sábado. Rio News and News, I Want a New Drug. Linda música, hein? Bem anos 80 essa aqui. Muito bem, Evandro Carlos está ficando por aqui também na programação da KTV FM, voltando amanhã, a partir da 1 hora da tarde, né? Daqui a pouquinho você vai curtir também aqui na KTV FM o nosso Rock Memory, que já está prontinho, está na ponta da agulha aqui. Então, um grande abraço para você, bom final de sábado, nos falamos amanhã a partir da 1 da tarde aqui na KTV FM, uma rádio diferente. Fechando aqui com Papas da Língua.

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1: 6 e 4.
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3: Olá, tudo bem com você? Estamos chegando com mais uma edição do Rock Memory aqui na KTV. E agora até as 8 da noite, o melhor do rock pra você. Nesse sabadão, dia 2 de maio de 2026. Sou Edson Pelissari fazendo a sua companhia. E a primeira de hoje, sucesso do Van Halen, Jump. Seja muito bem-vindo à KTV FM.

0: Marcão, uma boa noite. Boa noite especial a você que tá ligado no Rock Memory aqui na KTV FM. Uma rádio diferente. Já sabe que até as 8 da noite tem Rock Memory. Confira aí, agora são 18 horas e 9. 18 e 9 aqui na KTV. O Sérgio Oliveira vai chegando por aqui, vai ficar com você hoje até a meia-noite. Muita música, daqui a pouquinho já sabe, hein? Tem o By Night aqui na KTV FM. Seja bem-vindo você também, venha pra cá. Até as 8, já sabe, tem Rock Memory.
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0: Agora são 18 horas e 16, 18 e 16 de Cannes. E a música é Jump in the Heart. Rock bem gostoso pra você. Antes passou o Metal Love. E a música é Un in Your Dreams. Abrimos aí o bloco com Deep Leopard. E a música por som Sugar on Me. É só rock pra você. Até às 20. Agora são 18 e 16. Seja bem-vindo. Vamos juntos com Rock Memory. Aqui na Capital.
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0: 18h30, James Agarigan, música de Aaron Smith, antes passou por aqui Peter Murphy, Memory Gold, antes em CBC Black in Black, abrimos com Moods, Handouts, a música rock bem gostoso pra você. Fique ligado, daqui a pouquinho a gente já tá de volta.
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0: Já estamos de volta com Rock Memory. Muito boa noite a você que está ligado aqui na programação KTV.

0: Agora são 18 horas e 43.
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0: Tá aí sucesso com Van Halen, Duff. Aqui na programação teve Sandfield, Different Times. Fique ligado, você está na programação especial de final de semana.
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0: Até às 20 horas tem Rock Memory. What's next?

0: 19 horas e 4, tá aí The Snipe. Pra você, Seven Nation Armies. U2, New Year's Day. Passou por aqui também Jeff Beck e a música No Silver Limit e What Stink. Pra você que tá ligado na programação KTV FM.
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7: 19 horas e 8, boa noite, seja bem-vindo. Olha, neste momento, Cascavel está com 11,6 graus e Foz do Iguaçu com 16,3. Boa noite, pessoal que está na sintonia também na cidade de Foz. Olha, um bebê de 6 meses morreu na manhã de hoje, sábado, depois que uma carreta tombou em Ibiporã, aqui no norte do Paraná. Segundo a Polícia Rodoviária Federal, PRF, a carreta com placas do Paraguai estava carregada com arroz a granel. No veículo estava o condutor de 34 anos, a esposa dele de 20 anos, os dois de nacionalidade paraguaia e o filho do casal. O acidente aconteceu quando o motorista saiu da PR-862 no contorno norte de Biporã para acessar assim a BR-369. Ele teria perdido o controle da direção, a carreta tombou. Com o impacto, a mulher ficou presa às ferragens, sofreu ferimentos graves. Ela foi retirada por uma equipe de resgate e encaminhada à Santa Casa de Londrina. O bebê foi ejetado do veículo durante o tombamento e acabou soterrado com a carga de arroz. A criança não resistiu aos ferimentos e morreu ainda no local. O bebê completaria 7 meses neste domingo. O motorista não ficou ferido. Ele foi submetido ao teste de bafômetro, que deu negativo. 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
7: Tudo bem com você? Seja muito bem-vindo. Vamos ficar juntos hoje até a meia-noite. Daqui a pouquinho já sabe, hein? Daqui a pouquinho já tem aí o KTV By Night para você matar saudades das músicas que marcaram época. Enquanto isso, a gente fica aqui, ó. A KTV FM com muito rock and roll.
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7: Sempre com você. Até às 20
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7: The Fray. Antes tem Night. Com a música Minnow.

0: Twisted Sister, I Wanna Rock. Passou por aqui também The Fray, a música Over and Hand. Fique ligado, você está com Rock Memory.
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0: Esse é o King Cobra.

0: Muito boa noite especial para você que tá ligado. Agora são 19 horas e 29 minutos. The Rolling Stone. I can get
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0: 19 horas e 32 aqui na KTV FM. Continua até as 8 da noite, Rockin' Memory. Eu vou com você até meia-noite hoje, viu, gente?
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0: É sempre um prazer ter sua companhia aqui. Sempre com você, Ásia.

0: Robert Peter, No Easy Way Out. E tema aí do Stallone Cobra, né? Dick Dale passou por aqui com Bandito. Antes também, Rock and Roll Memory trouxe pra você Survivor Street Love Affair. Tá chegando agora Foo Fighters na programação KTV. É só ficar ligado.
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0: Vamos lá então com Foo Fighters.

0: 7 horas em ponto. Tudo bem com você? Boa noite. Esse é o Chip Streak, If You Need Me. Antes passou por aqui John Bon Jovi e a música Bad Medicine. Passou antes também Foo Fighters, a música Lanners Fly. E abrimos para você com um rock muito gostoso, né? Que você curtiu aqui na programação da KTV. Lembrando que a gente volta no próximo sábado, a partir das 18 horas. Primeiro foi o Robert Peter.
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0: Sábado tá de volta, a partir das 18.
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7: Agora são 20 horas e 5 minutos, são 20 horas e 5. Tudo bem com você? Tudo jóia? A partir de agora, você já sabe, aqui tem KTV by Night. Nesse momento, Cascavel está com 11,1 graus e Foz do Iguaçu com 16,1. Olha, um adolescente de 14 anos e um homem de 41 anos foram presos e encaminhados à delegacia nesse sábado, após ser flagrados com aproximadamente 10 quilos de droga durante uma abordagem da Polícia Rodoviária Federal. A ocorrência foi na base operacional de Cerro Azul. A maconha estava sendo transportada em uma motocicleta, segundo informações repassadas pela equipe policial, e teria como base a cidade de Cascavel. O entorpecente estava em forma conhecida como caputo, que é uma apresentação da maconha que costuma ter um valor maior comercial. De acordo com as informações, um adolescente morador de Foz do Iguaçu teria consumido e assumido também como proprietário da droga. Já o homem seria responsável por conduzir um contratado, né, para realizar como se fosse um transporte de motofrete. Portanto, segundo as informações, ele seria apenas um motoboy. Eles foram encaminhados aqui para a delegacia de Cascavel, junto com a droga e a moto apreendidas. Portanto, está aí, é o que aconteceu hoje, Informações aí da Polícia Rodoviária Federal.
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7: Tudo bem com você? Só sucesso para matar saudades a partir de agora, viu? Tem KTV by Night. Esse sabadão gostoso, né? Sábado chuvoso, mas gostoso para ficar em casa.
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7: Hoje é dia da juventude. Dia também do oficial da farmácia.
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7: Vamos começar o KTV By Night.

0: 20 horas e 22, 2022, está aí Fragment, Talk as a Miracle. Eduardo Maia com a música That's My Name, W, Run to Me, e também passou por aqui DJ Sammy, a música Heaven, na programação KTV.
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0: Até a meia-noite com você tem KTV by Night, Cascata, Pinsel of Heaven. Na sequência tem Capitão Rollywood.

0: 20 horas e 33 no KTV By Night, teve Erika, I Don't Know. Passou por aqui também Capitão Hollywood Project, More and More. 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
1: 20 horas e 36, boa noite. Já está de volta com a KTV By Night. Lembrando que nós vamos ficar junto com a KTV By Night até a 0 hora, até meia-noite, viu? Muita música vai rolar por aqui. Uma rádio diferente. E é o sábado com uma animação, uma programação KTV FM toda especial. Seu Flórida. Good Feeling.

0: 20 horas e 51, tá aí, Video Kids, Woodspeaker from Space. Eu vou dar uma música, I Can Let You Go.
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0: Seja bem-vindo você também, La Bouche.